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3: É o Zeba, grande circo, cabeça, Nani, Moutinho, Ronaldo isolado. Vamos ver, leva-nos ao Brasil, Ronaldo. Leva-nos ao Brasil, Ronaldo. Bate, gol, gol, gol, gol, gol, gol, gol, gol. É gol! É gol!
4: Sporting Cristal.
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6: Sporting Cristal.
5: Sporting Cristal.
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